Hey, tu tem gag? Daqui, tu nem é no deputado. Caraca, né, matado? Vamos embora. Vamos com uma madura. Cara, vou ter minha mão pra cá. Tchau. Tchau.

que os mandemos. Eu lá. Lá. Agora os mandemos de Gisela. 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

0: você cara pra nada, Guzmán,
1: né? Que bonito.
0: Hã? Que bonito. Ei! Jogo! Por que jogo? Anda aí, ó, vai ser quando você lê. O que ele vira, bom?
1: Vai.
0: Procura o que ele arrama ali. Nada. O ar que vem pra cá, não é? Procura não ver, você lê. Ali vem pra cá, né? Bom, vou na área de ele. Quero um dia no Fernando. E no bolo. Portanto, eu ia ver o Guai.

Aqui! 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Olá! Como você? 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Embaixo esse sapato! 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Sim. 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